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0: Bom dia, são agora 8:30.
1: O município de Súrico da Beira vai receber uma comparticipação financeira de mais de 485 mil euros para a reabilitação do antigo edifício de leilão de gado, que será transformado num espaço multiusos de apoio ao mercado municipal. O financiamento enquadra-se nos contratos-programa de cooperação técnica e financeira celebrados entre a Administração Central e a Administração Local, assinados na quarta-feira na Covilhã. Na mesma cerimónia foi igualmente assinado o contrato de financiamento para a requalificação do Auditório Municipal de Mandeigas, num investimento de 500 mil de euros. A APAL, Águas Públicas em Altitude, Sistema Intermunicipal, vai ter um diretor delegado. A proposta foi aprovada por maioria pelo Executivo da Câmara da Guarda, com um voto contra do PS e abstenção do PSD. Carla Sanches, vereadora socialista em substituição de António Monteirinho, argumentou que a proposta não tem uma justificação plausível e acrescentou que criar um cargo de chefia não resolve os problemas de base da empresa. Do lado do PSD, o vereador João Prata considerou que a proposta já deveria ter sido apresentada com o orçamento para 2026, no final do ano passado. Na resposta, o presidente da Câmara da Guarda, Sérgio Costa, criticou o sentido de voto dos vereadores da oposição, porque sempre defenderam que a APAL deveria ter uma gestão profissionalizada e explicou a necessidade do cargo de diretor delegado. Abriu ontem as portas a Feira de Atividades Económicas de Aguiar da Beira, com um programa de animação e música diversificado num recinto com tasquinhas e expositores que representam os diversos setores de atividade. A feira é ponto de encontro entre amigos e famílias do concelho, mas também do território envolvente, e também de imigrantes espalhados pelo mundo que nesta altura regressam para as férias de verão. O presidente da Câmara de Aguiar da Beira, Virgílio Cunha, explica que o evento, pensado para todos os públicos, é um espaço de promoção dos produtos locais e dos serviços e empresas do concelho e da região.

0: Para esta sexta-feira, dia 24 de julho, pode contar do interior do país com o céu algo nublado e também com grande descida das temperaturas. Máximas na Guarda e Trancoso de 23 graus, de 24 em Ceia e de 26 na Covilhã.
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0: Avançamos agora para as notícias com a edição de Carlos Gomes.
1: O município de Zurico da Beira vai receber uma comparticipação financeira de mais de 485 mil euros para a reabilitação do antigo edifício de leilão de gado, que será transformado num espaço multiusos de apoio ao mercado municipal. O financiamento enquadra-se nos contratos-programa de cooperação técnica e financeira celebrados entre a Administração Central e a Administração Local, assinados na quarta-feira na Covilhã. Na mesma cerimónia, que contou com o Secretário de Estado da Administração Local e Ordenamento do Território, Silvério Regalado, e adjunto e do Orçamento, José Maria de Brito, também foi assinado o contrato de financiamento para a requalificação do Auditório Municipal de Manteigas, num investimento de 500 mil euros. A intervenção no Auditório Municipal representa uma aposta na valorização dos equipamentos culturais do concelho, permitindo requalificar uma infraestrutura com mais de 3 décadas e dotá-la de melhores condições, novas valências e funcionalidades ajustadas às necessidades atuais da população. No conjunto dos contratos assinados nesta sessão, está previsto um investimento elegível global de 14 milhões de euros, com uma comparticipação financeira do Estado superior a 4,4 milhões de euros. O município de Manteigas destaca esta intervenção como um passo importante para a modernização dos equipamentos públicos e para o reforço da oferta cultural do concelho. A APAL Águas Públicas em Altitude, Sistema Intermunicipal, vai ter um diretor delegado. A proposta foi aprovada por maioria pelo Executivo da Câmara da Guarda, com voto contra do PS e abstenção do PSD. Carla Sanches, vereadora socialista em substituição de António Monteirinho, argumentou que a proposta não tem uma justificação plausível e acrescenta que criar um cargo de chefia não resolve os problemas da empresa.
2: Não nos parece existir uma justificação plausível para equiparar o diretor da APAL a diretor do departamento, desde logo porque a APAL não tem apresentado candidaturas e programas. Nisto o Sr. Presidente diz que tem apresentado candidaturas e programas, o Partido Socialista fica à espera que sejam dados os devidos esclarecimentos. Criar um cargo de chefia não resolve os problemas de base da APAL.
1: Do lado do PSD, o vereador João Prata disse que a proposta já deveria ter sido apresentada com o orçamento para 2026, no final do ano passado.
3: Se realmente há a intenção de suprir, digamos, aquilo que está no quadro orgânico desta empresa multimunicipal, já o devia ter feito no início do ano, ou devia ter considerado a contratação ou procedimento concursal para suprir esse lugar que está previsto, devia tê-lo apresentado logo em dezembro e não apenas em julho, como está a fazer. Percebemos também que não é um diretor municipal, é um diretor de departamento, equiparado ao lugar de diretor de departamento municipal que irá ser contratado. Percebemos a abstenção e lamentamos que uma contratação desta natureza não tivesse sido prevista no final do ano, ou seja, a quando a elaboração do orçamento e do plano de atividades, ainda que esteja prevista no quadro, atendendo aos valores em causa. Julgamos que talvez fosse conveniente fazer isto logo na apresentação do plano de orçamento para o ano 2026.
1: Na resposta, o Presidente da Câmara da Guarda criticou o sentido de voto dos vereadores da oposição, porque sempre defenderam que a APAL deveria ter uma gestão profissionalizada. Sérgio Costa explicou a necessidade do cargo de diretor delegado.
4: Nós devemos recordar aquilo que a oposição PS e PSD fizeram no mandato anterior. Chumbaram a administração profissional das Águas Públicas em Altitude. Obrigaram a que o Presidente da Câmara da Guarda, o Presidente da Câmara de Zurico da Beira, o Presidente da Câmara do Sabugal, fizessem das tripas coração para fazerem a gestão executiva da APAL SIM, coisa que não faz sentido nenhum. A APAL SIM tem que ter uma gestão profissionalizada. Ora, e o que nós estamos a fazer é até estamos a ir ao encontro daquilo que a oposição já chegou a dizer. Bom, mas a oposição, numa altura, diz uma coisa e depois agora faz outra. O Partido Socialista votou contra. O PSD absteve-se. Então querem ou não querem uma gestão profissionalizada? E nós estamos a manter a mesma administração. O Presidente da Câmara da Guarda, o Presidente da Câmara de Zurico da Beira, o Presidente da Câmara do Sabugal. A administração é a mesma. Mas agora é para podermos designar um administrador delegado conforme o SEMAS no tempo do Partido Socialista já teve, vejam só. No tempo da gestão do Partido Socialista na Câmara da Guarda, o SEMAS de então tinha um administrador delegado. Então agora não pode ir para 4 municípios? Não percebemos esta lógica da votação nem do Partido Socialista, nem do Partido Social Democrata. Se existe esta necessidade de termos uma pessoa para gerir diariamente a casa, para que os presidentes estejam apenas e tão só para tomar as decisões, as deliberações, nas reuniões do Conselho de Administração, mas precisamos ter uma pessoa a tempo inteiro que nos represente. Não entendemos esta posição, nem o voto contra do Partido Socialista, nem a abstenção do Partido Social Democrata.
1: Sérgio Costa referiu que o nome do diretor delegado da APAL deverá ser escolhido e divulgado em breve. Abriu ontem as portas a Feira de Atividades Económicas da Guiar da Beira, com um programa de animação e música diversificado num recinto com tasquinhas e expositores que representam os diversos setores da atividade. A feira é ponto de encontro entre amigos e famílias do concelho, mas também do território envolvente, e de imigrantes espalhados pelo mundo que nesta altura regressam para as férias de verão. O presidente da Câmara de Guiar da Beira, Virgílio Cunha, explica que o evento, pensado para todos os públicos, é um espaço de promoção dos produtos locais e dos serviços e empresas do concelho e da região.
5: Uma feira de atividades onde se mostra aquilo que de melhor se faz na nossa terra, no concelho, mas também com alguns expositores que vêm de fora, que nos pediram para também aqui poder expor os seus produtos e as suas atividades. Nós temos passa de 100 expositores no recinto. Tivemos a preocupação de criar motivo para que toda a gente tenha justificação para vir à Guiar da Beira. Portanto, foi a pensar nos diversos públicos-alvo, quer a escolha do cartaz artístico, quer as atividades. Foi a pensar precisamente no diverso público-alvo que já nos habituou a visitarmos. Por isso nós temos uma grande expectativa nesta edição. À semelhança do que tem acontecido, tem sempre superado aquilo que é a nossa expectativa, e este ano estamos expectantes de uma forma muito assertiva e na certeza de que estamos a fazer um programa para a Guiar da Beira, para a população da Guiar da Beira seguramente, mas também e muito para quem nos visita, e que sabemos que as pessoas que nos visitam têm sempre uma boa imagem da forma como foram recebidos em Guiar da Beira, e nós não queremos perder esse conceito que as pessoas têm das festas da Guiar da Beira.
1: Perto de 130 expositores mostram o que de melhor se faz no concelho da Guiar da Beira e em toda a região. A Feira de Atividades Económicas decorre até domingo.
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0: Bom dia, são agora 9:30.
1: O município de Sulico da Beira vai receber uma comparticipação financeira de mais de 485 mil euros para a reabilitação do antigo edifício de leilão de gado, que será transformado num espaço multiusos de apoio ao mercado municipal. O financiamento enquadra-se nos contratos-programa de cooperação técnica e financeira celebrados entre a Administração Central e a Administração Local, assinados na quarta-feira na Covilhã. Na mesma cerimónia foi igualmente assinado o contrato de financiamento para a requalificação do Auditório Municipal de Mandeigas, num investimento de 500 mil de euros. A APAL, Águas Públicas em Altitude, Sistema Intermunicipal, vai ter um diretor delegado. A proposta foi aprovada por maioria pelo Executivo da Câmara da Guarda, com um voto contra do PS e abstenção do PSD. Carla Sanches, vereadora socialista em substituição de António Monteirinho, argumentou que a proposta não tem uma justificação plausível e acrescentou que criar um cargo de chefia não resolve os problemas de base da empresa. Do lado do PSD, o vereador João Prata considerou que a proposta já deveria ter sido apresentada com o orçamento para 2026, no final do ano passado. Na resposta, o presidente da Câmara da Guarda, Sérgio Costa, criticou o sentido de voto dos vereadores da oposição, porque sempre defenderam que a APAL deveria ter uma gestão profissionalizada e explicou a necessidade do cargo de diretor delegado. Abriu ontem as portas a Feira de Atividades Económicas de Aguiar da Beira, com um programa de animação e música diversificado num recinto com tasquinhas e expositores que representam os diversos setores de atividade. A feira é ponto de encontro entre amigos e famílias do concelho, mas também do território envolvente, e também de imigrantes espalhados pelo mundo que nesta altura regressam para as férias de verão. O presidente da Câmara de Aguiar da Beira, Virgílio Cunha, explica que o evento, pensado para todos os públicos, é um espaço de promoção dos produtos locais e dos serviços e empresas do concelho e da região.

0: Para esta sexta-feira, dia 24 de julho, pode contar do interior do país com o céu algo nublado e também com grande descida das temperaturas. Máximas na Guarda e Trancoso de 23 graus, de 24 em Ceia e de 26 na Covilhã.
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1: Passamos agora para as notícias com a edição de Carlos Gomes.
2: O município de Celurico da Beira vai receber uma comparticipação financeira de mais de 485 mil euros para a reabilitação do antigo edifício de leilão de gado, que será transformado num espaço multiusos de apoio ao mercado municipal. O financiamento enquadra-se nos contratos-programa de cooperação técnica e financeira celebrados entre a Administração Central e a Administração Local, assinados na quarta-feira na Covilhã. Na mesma cerimónia, que contou com o Secretário de Estado da Administração Local e Ordenamento do Território, Silvério Regalado, e Adjunto e do Orçamento, José Maria de Brito, também foi assinado o contrato de financiamento para a requalificação do Auditório Municipal de Manteigas, num investimento de 500 mil de euros. A intervenção no Auditório Municipal representa uma aposta na valorização dos equipamentos culturais do concelho, permitindo requalificar uma infraestrutura com mais de 3 décadas e dotá-la de melhores condições, novas valências e funcionalidades ajustadas às necessidades atuais da população. No conjunto dos contratos assinados nesta sessão, está previsto um investimento elegível global de 14 milhões de euros, com uma comparticipação financeira do Estado superior a 4,4 milhões de euros. O município de Manteigas destaca esta intervenção como um passo importante para a modernização dos equipamentos públicos e para o reforço da oferta cultural do concelho. A APAL Águas Públicas em Altitude, Sistema Intermunicipal, vai ter um diretor delegado. A proposta foi aprovada por maioria pelo Executivo da Câmara da Guarda, com voto contra do PS e abstenção do PSD. Carla Sanches, vereadora socialista em substituição de António Monteirinho, argumentou que a proposta não tem uma justificação plausível e acrescenta que criar um cargo de chefia não resolve os problemas da empresa.
3: Não nos parece existir uma justificação plausível para equiparar o diretor da APAL a diretor do departamento, desde logo porque a APAL não tem apresentado candidaturas e programas. Nisto, o Sr. Presidente diz que tem apresentado candidaturas e programas, o Partido Socialista fica à espera que sejam dados os devidos esclarecimentos. Criar um cargo de chefia não resolve os problemas de base da APAL.
2: Do lado do PSD, o vereador João Prata disse que a proposta já deveria ter sido apresentada com o orçamento para 2026, no final do ano passado.
4: Realmente há a intenção de suprir, digamos, aquilo que está no quadro orgânico desta empresa multimunicipal. Já o deveria ter feito no início do ano, ou deveria ter considerado a contratação ou procedimento concursal para suprir esse lugar que está previsto. Devia tê-lo apresentado logo em dezembro e não apenas em julho, como está a fazer. Percebemos também que não é um diretor municipal, é um diretor de departamento, equiparado ao lugar de diretor de departamento municipal que irá ser contratado. Procedemos à abstenção e lamentamos que uma contratação desta natureza não tivesse sido prevista no final do ano, ou seja, a quando da elaboração do orçamento e do plano de atividades, ainda que esteja prevista no quadro, atendendo aos valores em causa. Julgamos que talvez fosse conveniente fazer isto logo na apresentação do plano de orçamento para o ano 2026.
2: Na resposta, o presidente da Câmara da Guarda criticou o sentido de voto dos vereadores da oposição porque sempre defenderam que a APAL deveria ter uma gestão profissionalizada. Sérgio Costa explicou a necessidade do cargo de diretor delegado.
5: Nós devemos recordar aquilo que a oposição PS e PSD fizeram no mandato anterior. Chumbaram a administração profissional das Águas Públicas em Altitude. Obrigaram a que o Presidente da Câmara da Guarda, o Presidente da Câmara de Celurico da Beira, o Presidente da Câmara do Sabugal, fizessem das tripas coração para fazerem a gestão executiva da APAL-SIM, coisa que não faz sentido nenhum. A APAL-SIM tem que ter uma gestão profissionalizada. Ora, e o que nós estamos a fazer é até estamos a ir ao encontro daquilo que a oposição já chegou a dizer. Bom, mas a oposição, numa altura, diz uma coisa e depois agora faz outra. O Partido Socialista votou contra. O PSD absteve-se. Então querem ou não querem uma gestão profissionalizada? E nós estamos a manter a mesma administração. O Presidente da Câmara da Guarda, o Presidente da Câmara de Sepúlveda da Beira, o Presidente da Câmara do Sabedal. A administração é a mesma. Mas agora é para podermos designar um administrador delegado conforme o SEMAS no tempo do Partido Socialista já teve, vejam só. No tempo da gestão do Partido Socialista na Câmara da Guarda, o SEMAS de então tinha um administrador delegado. Até agora não pode ter ido para 4 municípios. Não percebemos esta lógica da votação nem do Partido Socialista, nem do Partido Social Democrata. Se existe esta necessidade de termos uma pessoa para gerir diariamente a casa, para que os presidentes estejam apenas e tão só para tomar as decisões, as deliberações, nas reuniões do Conselho de Administração, mas precisamos ter uma pessoa a tempo inteiro que nos represente, não entendemos esta posição, nem o voto contra do Partido Socialista, nem a abstenção do Partido Social Democrata.
2: Sérgio Costa referiu que o nome do diretor-delegado da APAL deverá ser escolhido e divulgado em breve. Abriu ontem as portas a Feira de Atividades Económicas da Guiar da Beira, com um programa de animação e música diversificado num recinto com tasquinhas e expositores que representam os diversos setores da atividade. A feira é ponto de encontro entre amigos e famílias do concelho, mas também do território envolvente, e de imigrantes espalhados pelo mundo que nesta altura regressam para as férias de verão. O presidente da Câmara de Guiar da Beira, Virgílio Cunha, explica que o evento, pensado para todos os públicos, é um espaço de promoção dos produtos locais e dos serviços e empresas do concelho e da região.
6: Uma feira de atividades onde se mostra aquilo que de melhor se faz na nossa terra, no concelho, mas também com alguns expositores que vêm de fora, que nos pediram para também aqui poder expor os seus produtos e as suas atividades. Nós temos passa de 100 expositores no recinto. Tivemos a preocupação de criar motivo para que toda a gente tenha justificação para vir à Guiar da Beira. Portanto, foi a pensar nos diversos públicos-alvo, quer a escolha do cartaz artístico, quer as atividades. Foi a pensar precisamente no diverso público-alvo que já nos habituou a visitar-nos. Por isso nós temos uma grande expectativa nesta edição. À semelhança do que tem acontecido, tem sempre superado aquilo que é a nossa expectativa, e este ano estamos expectantes de uma forma muito assertiva e na certeza de que estamos a fazer um programa para a Guiar da Beira, para a população da Guiar da Beira seguramente, mas também e muito para quem nos visita, e que sabemos que as pessoas que nos visitam têm sempre uma boa imagem da forma como foram recebidos em Guiar da Beira, e nós não queremos perder esse conceito que as pessoas têm das festas da Guiar da Beira.
2: Perto de 130 expositores mostram o que de melhor se faz no concelho da Guiar da Beira em toda a região. A Feira de Atividades Económicas decorre até domingo.
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0: O Chega vai avançar com uma comissão parlamentar de inquérito putestativa às polémicas com o ministro da Administração Interna, Luís Neves. 600 casos de alunos que receberam as provas que não as deles estão por resolver. O número é revelado pelo ministro da Educação, Fernando Alexandre, ele que assegura que os erros devem ficar resolvidos até ao fim de semana. A estrada nacional que liga a Lourinhã, Torres Vedras, continua cortada junto à aldeia de Casal Lourim, quase meio ano depois das tempestades. Temos reportagem nesta edição, ao meio-dia.
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0: daqui a pouco, nesta hora TSF, temos o Jornal de Desporto. Antes disso, Prato do Dia e Negócios e Empresas. Para já na TSF, Jornal ao Meio-Dia, edição de David Alvito.
1: O presidente do Chega anunciou há pouco que o partido vai forçar a constituição de uma comissão parlamentar de inquérito putestativa aos mandatos de Luís Neves à frente da Polícia Judiciária, já no arranque da próxima sessão legislativa em setembro. O anúncio foi feito na sede nacional do partido por André Ventura. O líder do Chega rejeitou também, para já, avançar com uma moção de censura ao governo de Luís Montenegro, por entender que não deve, neste momento, provocar um cenário de crise política. Ora, antes deste anúncio feito pelo presidente do Chega, o ministro da Administração Interna voltou a prometer dar todos os esclarecimentos sobre as polémicas que o envolvem, mas apenas no tempo que considera o certo. Luís Neves falou diretamente para os jornalistas para assegurar que vai responder a todas as questões e para fazer um pedido. Deixem Luís trabalhar.
2: No meu tempo, irei esclarecer ponto por ponto todas as questões que têm vindo a ser noticiadas, com toda a transparência, em todos os locais em que seja necessário, e falo-ei convosco no momento próprio, onde colocarão todas as questões e eu irei me dirigir a todos vós. Por isso, gostaria que respeitassem o meu trabalho. O meu trabalho, neste momento, o foco é na esfera da segurança interna, é sobretudo apoio e suporte a todas as estruturas que combatem os incêndios, que tenho acompanhado diariamente com os autarcas. Por isso peço o vosso respeito pelo meu trabalho, pela ação governativa na administração interna. Estou muito focado em que possamos fazer este trabalho.
1: Um pedido registado pelos microfones da SIC Notícias durante as festas de verão e a Expo Arte em Pedrógão Grande, onde o ministro da Administração Interna vai presidir a sessão na solene. Estão ainda por resolver 600 casos de alunos que receberam os exames que não lhes pertenciam. Em declarações aos jornalistas na cerimónia para a criação do Consórcio de Escolas de Ciências na Universidade do Minho, o ministro da Educação, Fernando Alexandre, deixou uma garantia de que os alunos vão receber uma nota justa e adiantou: os erros devem ficar resolvidos até ao fim de semana.
3: Tínhamos ontem à noite cerca de 600 casos de desconformidades, isto é, de alunos que receberam a prova que não correspondia na totalidade ao seu caso. Nós damos todas as garantias de que os alunos no final terão a nota justa. O Jogo Nacional de Exames está a resolver esses assuntos, cada um desses casos individualmente. Cada aluno, obviamente, é o mais importante sempre, e por isso nós neste momento temos cerca de 600, ontem à noite tínhamos cerca de 600 casos, espero que hoje ao final da manhã tenhamos muito menos, e que idealmente hoje todos os casos da primeira fase fiquem resolvidos.
1: Quanto à segunda fase, que arrancou no início da semana, Fernando Alexandre mostrou-se confiante e garante que o processo de digitalização está a correr bem e que em breve os professores vão começar a classificar os exames.
3: Nós esperamos que todos os benefícios que este processo de digitalização traz para os professores e para os alunos na segunda fase seja já totalmente aproveitado, estando por isso confiantes que, com a forma como está a decorrer o processo desde terça-feira, há provas que já estão totalmente digitalizadas e que estão em condições de serem distribuídas e sem erros aos professores. E por isso estamos confiantes que sim, que a segunda fase vai decorrer com normalidade e que podemos poder responder a estes alunos que fizeram agora na segunda fase, que é um número relativamente semelhante àquele do ano passado.
1: Fernando Alexandre, aqui num registro da RTP, também no caso das reapreciações, o ministro da Educação sublinha que não há uma grande diferença em relação ao ano passado. Neste momento há um registro de 8.900 pedidos de reapreciação. No ano passado houve 6.200. Os condutores de TBDS estiveram por esta manhã a fazer uma manifestação à porta da Câmara Municipal de Albufeira. Contesta o facto da autarquia ter restringido, a partir de ontem, o acesso destes transportes à Baixa de Albufeira e também a uma zona onde se situam os bares da Praia da Hora. Entrevistado pela jornalista da TSF, Maria Augusta Casaca, o autarca de Albufeira, Rui Cristina, afirma que era obrigatório colocar regras naquilo que se estava a tornar um caos.
4: que anda aqui à noite, apercebe-se que é um verdadeiro caos o que se passa nesta cidade. Os TVDs param em quatro piscas, o trânsito está obstruído, os TVDs ocupam lugares de estacionamento à espera de serem chamados, e depois temos aqui algo mais grave, que são os próprios veículos de emergência que ficam obstruídos para prestar assistência a quem precisa. O que nós fizemos foi apenas restringir algumas áreas, nada mais. Ou seja, o utente, o utilizador, agora vai ter que fazer no máximo mais 100 ou 150 metros. Ou seja, isto é apenas um primeiro passo, e há toda a legitimidade por parte da Câmara. Já no passado, o Executivo, os anteriores Executivos tentaram agir, não tiveram coragem de atuar, e nós estamos aqui a atuar porque realmente as pessoas, quem cá vive, tem que ser respeitado, e quem cá nos visita também deve ser respeitado.
1: O representante dos condutores de TVDs, Filipe Lopes, afirma que esta foi uma decisão unilateral da Câmara Municipal de Albufeira, que nem sequer ouviu os representantes do setor.
5: Em momento algum, a associação foi procurada para tomada de decisões. Existe já uma comunicação prévia, sem resposta por parte da Câmara Municipal, onde nós colocamos diversas propostas para melhoria do setor TVD aqui no município de Albufeira. Infelizmente, isso não foi aceito.
1: Os condutores de TVDs pedem áreas específicas onde possam colocar as viaturas. Filipe Lopes afirma que não é verdade que os clientes tenham que andar apenas poucos metros para apanhar um transporte destes.
5: Isso não é verdade. Nós temos relato de clientes portadores de deficiência física que foram impedidos de ir até abaixo de Albufeira. Nós não podemos ignorar essa falta de respeito com essa classe de pessoas. É preciso haver exceções, é preciso criar estruturas que de fato possibilitam o usuário, o utilizador, utilizar o serviço, e nós, motoristas, empresários, poder exercer o nosso trabalho de forma digna. Estamos sofrendo ataques diretos de outras categorias e deixamos claro que não vamos baixar a guarda. Estamos aqui por um direito nosso, pagamos impostos e precisamos que o nosso trabalho também seja levado a sério.
1: Nesta altura, o grupo de representantes de TVD está reunido com o autarca de Albufeira. Mais de 10 mil pessoas foram retiradas de vários municípios da Comunidade de Madrid devido a três incêndios que lavram na zona já há dois dias. As autoridades estimam que esta tarde vai ser complicada, sobretudo devido à previsão meteorológica que prevê vento forte com rajadas de mais de 50 km por hora e temperaturas elevadas. Joana Rei.
6: O Governo Central assumiu o comando das operações depois de ter declarado o estado de emergência nacional a pedido do Governo Regional de Madrid. O Ministro da Administração Interna, Fernando Grande Marlaska, dirigiu-se à zona afetada logo pela manhã.
7: Primeiro são as pessoas, os núcleos urbanos e, em segundo, evitar a confluência dos incêndios. Esse é o nosso objetivo fundamental.
6: Para já, 10 mil pessoas foram evacuadas por precaução e não se sabe ainda quando poderão voltar às suas casas.
8: As pessoas
7: que as pessoas saibam que a sua segurança é o nosso primeiro objetivo e o centro de qualquer decisão que adotemos. Não se pode saber ainda quando se vai poder dar a ordem de realojamento nos seus domicílios. Esperemos que seja o quanto antes, mas será quando for possível em termos de segurança para todos.
8: Quando seja factível em termos de segurança para todos eles.
6: O governo já pediu a Bruxelas a ativação do mecanismo europeu de resposta e o envio de 4 aviões para ajudar a combater os incêndios. A tarde de hoje, com temperaturas elevadas e ventos fortes com rajadas de 50 km hora, vai ser especialmente complexa.
7: Amanhã o tempo vai melhorar ligeiramente, mas hoje é um dia crítico. É um dia complexo e complicado para poder fazer frente a estes incêndios. Ativámos o mecanismo europeu de proteção civil. Já temos uma resposta afirmativa e já aceitámos 2 canadeiros da Grécia e 2 da Itália.
6: Mais de 270 profissionais estão a trabalhar no terreno, entre bombeiros, agentes florestais e também o exército, com a unidade militar de emergência.
1: Joana Rei, a correspondente da TSF em Espanha, a dar conta de que mais de 10 mil pessoas foram retiradas de vários municípios da Comunidade de Madrid devido aos 3 incêndios que lavram na zona há 2 dias. Voltamos ao tema de abertura deste noticiário, o anúncio do Chega de que vai avançar com a constituição de uma comissão parlamentar de inquérito putativa aos mandatos de Luís Neves. Nesta altura, Rui Polónio, agora em direto, este anúncio de André Ventura quer mais pormenores, mas também a deixar a indicação de que não quer derrubar o governo.
9: A intenção não é derrubar o governo, avisa André Ventura. Esta não é uma altura para moções de censura, apesar de ter sido um cenário equacionado pelo Chega, avançar com uma moção de censura ao governo. Ora, entende André Ventura que não é essa a vontade dos eleitores, não é essa também a vontade do partido, e por isso mesmo entende que o melhor mecanismo para

0: que ainda hoje vai dar entrada nos serviços este pedido de Comissão Parlamentar de Inquérito. Vamos ouvir o som.
1: Dei hoje indicações à liderança parlamentar, depois de reunir todo o grupo e todos os deputados, avançar ainda no dia de hoje com uma Comissão Parlamentar de Inquérito putestativa, a partir do início da próxima sessão legislativa, aos mandatos de Luís Neves à frente da Polícia Judiciária. Não foi uma decisão que tenha tomado de ânimo leve. E não foi uma decisão que este grupo parlamentar tomou de ânimo leve. As instituições devem respeitar-se mutuamente e todos devem contribuir para que haja equilíbrio entre elas. Esta não é uma comissão parlamentar de inquérito contra a PJ, nem contra nenhum órgão de investigação do Estado. Esta é uma comissão parlamentar de inquérito para saber o que aconteceu na PJ durante o tempo de Luís Neves, que possa ser tão grave que leva ao silêncio de todos e à gravidade destes factos em que se usou e abusou dos meios públicos para fins que ainda não percebemos exatamente quais são, mas que ou são políticos, ou privados, ou patrimoniais.
0: Assim, os argumentos do líder do Chega para avançar com esta comissão putestativa de inquérito, que só pode avançar em setembro, isto porque cada partido, cada deputado tem direito a um pedido de putestativa por sessão legislativa. A próxima é em setembro. O Chega tinha prometido avançar nessa altura com uma comissão de inquérito à Operação Influencer. Ora, entende André Ventura que esta comissão, a gestão de Luís Neves está também ligada à Operação Influencer, porque na altura o Ministério Público abdicou da Polícia Judiciária a favor da PSP para ajudar o Ministério Público a investigar o processo Influencer. E, ora, entende André Ventura que por isso mesmo elas, no fundo, tocam-se em vários pontos, mas ainda assim irá apresentar a CPI também a Operação Influencer. No entanto, não será putestativa, terá de ser votada em plenário pela maioria dos deputados. Ora, foi esta a conclusão a que chegou, André Ventura, depois de reunir com o grupo parlamentar, também com a direção do partido, numa conferência de imprensa em que voltou a acusar PS e PSD de silêncio em torno do caso de Luís Neves.
2: Rui Polónio, o repórter da TSF, que esteve a acompanhar também esta conferência de imprensa do presidente do Chega, a dar conta ao Chega que vai apresentar uma comissão parlamentar de inquérito putestativa aos mandatos de Luís Neves à frente da Polícia Judiciária, também as últimas movimentações então e as polémicas com Luís Neves. Voltamos à atualidade internacional. 5 pessoas morreram numa cidade ucraniana vítimas de uma bomba russa num raro ataque em plena luz do dia. A Rússia lançou 2 bombas sobre a cidade de Sloviansk. 9 pessoas ficaram feridas. O governador da região de Donetsk, aliás, pediu à população para abandonar as zonas próximas do ataque. Durante a madrugada, a Ucrânia atacou com drones um centro de logística russo. Atingiram 2 armazéns da maior retalhista da Rússia, a Wildberries. Nas redes sociais surgem imagens de 2 grandes blocos de fumo a sair destes armazéns. É o 5º ataque ucraniano à Wildberries na última semana. Foram ainda atacadas as cidades de São Petersburgo, Tver e também a Crimeia. Quase meio ano depois, a Estrada Nacional 8-2, que liga a Lourinhã a Torres Vedras, continua cortada junto à aldeia de Casal Lourim. As tempestades de janeiro deixaram um buraco aberto na via, tornando impossível a passagem das viaturas em ambos os sentidos. O corte da estrada está a obrigar a um desvio através de ruas secundárias, fazendo com que a viagem entre os 2 concelhos demore hoje mais do dobro do tempo. Num dia normal, passavam pela Estrada Nacional 8-2 cerca de 12 mil carros. O corte está, por isso, a afetar o comércio da Lourinhã, mas também a vida de quem mora em Casal Lourim. A localidade está, nesta altura, quase isolada e, por isso, Duarte Rosa, os moradores tiveram de mudar a rotina nos últimos meses.
3: Dali o muro está na corda bamba, como eu já disse, foi o pai dele. Sim. Que me pôs lá umas coisas e que para o muro não cair, porque ele estava a ver que o muro também estava a cair. E pronto, e agora?
4: Caímos lá. O susto provocado pelo mau tempo de janeiro já passou, mas deixou para trás um buraco na estrada, a poucos metros da propriedade de Cesaltina Gonçalves e do filho. A vida dos cerca de 50 moradores de Casal Lourinho.

0: Nunca mais foi a mesma. Um simples regresso a casa, para quem vem de Lourinhã, transformou-se numa dor de cabeça.
1: Quem não tem carro tem que passar a pé e passa-se pelas ruínas da estrada, o que é perigosíssimo, porque já lá caíram duas pessoas e, quer dizer, está sujeito a cair mais pessoas e enfim, aquilo é realmente muito desagradável.
0: Num dia normal, daqui a Lourinhã seriam menos de 5 minutos de carro. Agora é preciso dar uma volta maior.
1: Tem que ir como quem vai para a Marfeleira, depois para as Capelas, depois para as Matas, depois para a Pedreira, depois Lourinhã. Agora imagino.
0: Ou seja, pelo menos, não sei, estou a fazer as contas por alto, mas serão pelo menos mais 5, 10 minutos de caminho, garantidamente, ou mais?
1: Garantidamente. Sim. Isto já para não contar que a estrada está estragada e é estreita.
0: E por isso o desvio chega a ser muito maior em alguns dias. À entrada para a vila da Lourinhã, o corte na estrada também está a fazer com que os cafés percam clientes. É o caso da padaria Pãozinho da Vila, que é gerida por Maria Luz.
2: Que ainda aqui há dias perguntei a um porque é que ele tinha deixado de vir ao pão, porque ele é que é ao meu lado, e ele disse-me porque eu agora tenho que sair de casa antes das 7, para estar às 8 em Torres.
0: E essa hora não estão abertos ainda.
2: E essa hora não estou aberta, eu só abro às 7:30.
0: E passou a fechar às 3 da tarde, porque já não lhe compensa ter o espaço aberto o dia todo. O buraco está também a afastar os turistas e as pessoas que têm uma segunda casa no concelho, que já não passam nos cafés da Nacional 8-2 por causa do desvio. Se as coisas não mudarem, entretanto, Maria teme o pior para alguns cafés e restaurantes da Lourinhã.
2: Se isto continuar, não sei como é que vai ser, como é que as pessoas vão segurar as casas. Porque as casas são despesas diárias, não é? Tentam lá como dar a volta. E os clientes recusam-se. A gente agora tem os clientezinhos daqui e pouco mais.
0: A Câmara Municipal da Lourinhã espera que o buraco na Estrada Nacional 8-2 fique tapado no primeiro trimestre do próximo ano.
3: Reportagem do Eduardo Rosa com a sonorização do José Manuel Cabo. A TSF tentou contactar diretamente a Câmara Municipal de Lourinhã, mas não obteve resposta até à conclusão desta reportagem. A autarquia afirmou, entretanto, em conferência de imprensa, que as obras na Estrada Nacional 8-2 deverão começar em setembro de 2026, o mais tardar. A Câmara justifica que, por causa da complexidade da obra, a Infraestruturas de Portugal não permitiu outras soluções temporárias, como a criação de uma ponte militar no local do buraco. Em alternativa, a autarquia comprometeu-se a recuperar as estradas do concelho, que estão a ser usadas para desviar o trânsito da Estrada Nacional 8-2. O TSF constatou no local que algumas estão já a ser alcatroadas, mas outras continuam degradadas. Há quem visite a Serra do Marão, no distrito do Porto, apenas uma vez. Alexandre Ribeiro decidiu dedicar-lhe a vida. Pelo amor que tem à terra natal, o jovem de 24 anos criou um projeto que promove a montanha, Carolina Soares Borges, através de atividades solidárias.
4: No final de abril a serra está completamente florida. Começa a carqueja, a ouros, a florir, o amarelo, o rosa. É deslumbrante.
5: É precisamente no mês de abril que Alexandre Ribeiro abre as portas da serra através do projeto Visite Marão. O objetivo é mostrar o que muitos ainda não conhecem.
4: Para os habitantes de cá, o Marão estava um bocadinho associado a ir só ao ponto mais alto, só à capela, só à romaria. E eu que nasci cá e aqui estou, durante estes anos todos, não tinha a percepção da grandiosidade do Marão para os outros de fora daqui da região.
5: O ponto alto do projeto chama-se Marão Vilhas. É um evento que acontece todos os anos e inclui caminhada, corrida ou bicicleta.
4: Junta solidariedade à divulgação da serra. Começou apenas com uma caminhada. Atualmente, na edição deste ano, que teve caminhada, trail e BTT, que são percursos que nós definimos, preparámos, limpámos, marcámos com fitas sinalizadoras. As inscrições costumam abrir no início do ano e nós uma coisa que temos mantido sempre todos os anos é alternar sempre o percurso para que seja possível as pessoas conhecerem a maior área possível da serra.
5: Para quem quiser juntar-se, os valores vão dos 6 aos 20 euros. E como participar também é ajudar, os lucros são todos entregues aos bombeiros da região.
4: O que nós queremos, acima de tudo, é que as pessoas contribuam para os bombeiros, de uma forma ou de outra, e que, acima de tudo, se divirtam na Serra do Marão, porque interessa-nos muito que o participante tenha um dia maravilhoso aqui na Serra do Marão. Nós geralmente vamos alternando pelas duas corporações dos bombeiros do Conselho do Baião. Por ser os guardiões da Serra do Marão, o Marão é fustigado fortemente pelos incêndios e são eles os grandes guardiões da serra.
5: O projeto de Alexandre Ribeiro recebe pessoas de norte a sul do país. O que começou com pequenas caminhadas ganhou uma outra dimensão.
4: Começámos com cento e poucos participantes só na caminhada. Foi crescendo e ano após ano temos vindo a aumentar sempre entre 80 e 100 participantes de um ano para o outro. Este ano passámos os 300, que foi muito, muito bom, foi incrível. E estamos a apostar tudo para chegar aos 400 no próximo ano.
5: Enquanto houver quem a queira descobrir, Alexandre Ribeiro vai continuar a abrir caminhos na Serra do Marão.
4: Além do percurso ser por zonas de cascata, por zonas de floresta, pela envolvência natural, cria aqui um ar quase de história mágica, uma história de conto de fadas, que nós tentamos também proporcionar.
3: Trabalho de Carolina Soares Borges, com sonoplastia de André Tenente. O projeto Visite Marão começou há 5 anos e por cá vai continuar a dar a conhecer o coração da Serra.
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O município de Sulico da Beira vai receber uma comparticipação financeira de mais de 485 mil euros para a reabilitação do antigo edifício de leilão de gado, que será transformado num espaço multiusos de apoio ao mercado municipal. O financiamento enquadra-se nos contratos-programa de cooperação técnica e financeira celebrados entre a Administração Central e a Administração Local, assinados na quarta-feira na Covilhã. Na mesma cerimónia foi igualmente assinado o contrato de financiamento para a requalificação do Auditório Municipal de Mandeigas, num investimento de 500 mil euros. A APAL, Águas Públicas em Altitude, Sistema Intermunicipal, vai ter um diretor delegado. A proposta foi aprovada por maioria pelo Executivo da Câmara da Guarda, com um voto contra do PS e abstenção do PSD. Carla Sanches, vereadora socialista em substituição de António Monteirinho, argumentou que a proposta não tem uma justificação plausível e acrescentou que criar um cargo de chefia não resolve os problemas de base da empresa. Do lado do PSD, o vereador João Prata considerou que a proposta já deveria ter sido apresentada com o orçamento para 2026, no final do ano passado. Na resposta, o presidente da Câmara da Guarda, Sérgio Costa, criticou o sentido de voto dos vereadores da oposição, porque sempre defenderam que a APAL deveria ter uma gestão profissionalizada e explicou a necessidade do cargo de diretor delegado. Abriu ontem as portas a Feira de Atividades Económicas de Aguiar da Beira, com um programa de animação e música diversificado num recinto com tasquinhas e expositores que representam os diversos setores de atividade. A feira é ponto de encontro entre amigos e famílias do concelho, mas também do território envolvente, e também de imigrantes espalhados pelo mundo que nesta altura regressam para as férias de verão. O presidente da Câmara de Aguiar da Beira, Virgílio Cunha, explica que o evento, pensado para todos os públicos, é um espaço de promoção dos produtos locais e dos serviços e empresas do concelho e da região.

0: Para esta sexta-feira, dia 24 de julho, pode contar do interior do país com o céu algo nublado e também com grande descida das temperaturas. Máximas na Guarda e Trancoso de 23 graus, de 24 em Ceia e de 26 na Covilhã.
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0: Avançamos agora para as notícias com a edição de Carlos Gomes.
1: O município de Celurico da Beira vai receber uma comparticipação financeira de mais de 485 mil euros para a reabilitação do antigo edifício de leilão de gado, que será transformado num espaço multiusos de apoio ao mercado municipal. O financiamento enquadra-se nos contratos-programa de cooperação técnica e financeira celebrados entre a Administração Central e a Administração Local, assinados na quarta-feira na Covilhã. Na mesma cerimónia, que contou com o Secretário de Estado da Administração Local e Ordenamento do Território, Silvério Regalado, e adjunto e do Orçamento, José Maria de Brito, também foi assinado o contrato de financiamento para a requalificação do Auditório Municipal de Manteigas, num investimento de 500 mil euros. A intervenção no Auditório Municipal representa uma aposta na valorização dos equipamentos culturais do concelho, permitindo requalificar uma infraestrutura com mais de 3 décadas e dotá-la de melhores condições, novas valências e funcionalidades ajustadas às necessidades atuais da população. No conjunto dos contratos assinados nesta sessão, está previsto um investimento elegível global de 14 milhões de euros, com uma comparticipação financeira do Estado superior a 4,4 milhões de euros. O município de Manteigas destaca esta intervenção como um passo importante para a modernização dos equipamentos públicos e para o reforço da oferta cultural do concelho. A APAL Águas Públicas em Altitude, Sistema Intermunicipal, vai ter um diretor delegado. A proposta foi aprovada por maioria pelo Executivo da Câmara da Guarda, com voto contra do PS e abstenção do PSD. Carla Sanches, vereadora socialista em substituição de António Monteirinho, argumentou que a proposta não tem uma justificação plausível e acrescenta que criar um cargo de chefia não resolve os problemas da empresa.
2: Não nos parece existir uma justificação plausível para equiparar o diretor da APAL a diretor do departamento, desde logo porque a APAL não tem apresentado candidaturas e programas. Nisto o Sr. Presidente diz que tem apresentado candidaturas e programas, o Partido Socialista fica à espera que sejam dados os devidos esclarecimentos. Criar um cargo de chefia não resolve os problemas de base da APAL.
1: Do lado do PSD, o vereador João Prata disse que a proposta já deveria ter sido apresentada com o orçamento para 2026, no final do ano passado.
3: Realmente há a intenção de suprir, digamos, aquilo que está no quadro orgânico desta empresa, multimunicipal. Já o devia ter feito no início do ano, ou devia ter considerado a contratação ou procedimento concursal para suprir esse lugar que está previsto, devia tê-lo apresentado logo em dezembro e não apenas em julho, como o está a fazer. Percebemos também que não é um diretor municipal, é um diretor de departamento, equiparado ao lugar de diretor de departamento municipal que irá ser contratado. Percebemos a abstenção e lamentamos que uma contratação desta natureza não tivesse sido prevista no final do ano, ou seja, a quando da elaboração do orçamento e do plano de atividades, ainda que esteja prevista no quadro, atendendo aos valores em causa. Julgamos que talvez fosse conveniente fazer isto logo na apresentação do plano de orçamento para o ano 2026.
1: Na resposta, o presidente da Câmara da Guarda criticou o sentido de voto dos vereadores da oposição, porque sempre defenderam que a APAL deveria ter uma gestão profissionalizada. Sérgio Costa explicou a necessidade do cargo de diretor delegado.
4: Nós devemos recordar aquilo que a oposição PS e PSD fizeram no mandato anterior. Chumbaram a administração profissional das Águas Públicas em Altitude. Obrigaram a que o Presidente da Câmara da Guarda, o Presidente da Câmara de Celurico da Beira, o Presidente da Câmara do Sabugal, fizessem das tripas coração para fazerem a gestão executiva da APAL SIM, coisa que não faz sentido nenhum. A APAL SIM tem que ter uma gestão profissionalizada. Ora, e o que nós estamos a fazer, até estamos a ir ao encontro daquilo que a oposição já chegou a dizer. Bom, mas a oposição, numa altura, diz uma coisa e depois agora faz outra. O Partido Socialista votou contra. O PSD absteve-se. Então querem ou não querem uma gestão profissionalizada? E nós estamos a manter a mesma administração. O Presidente da Câmara da Guarda, o Presidente da Câmara de Celurico da Beira, o Presidente da Câmara do Sabugal. A administração é a mesma. Mas agora é para podermos designar um administrador delegado conforme o SEMAS no tempo do Partido Socialista já teve, vejam só. No tempo da gestão do Partido Socialista na Câmara da Guarda, o SEMAS de então tinha um administrador delegado. Até agora não pode ter ido para 4 municípios. Não percebemos esta lógica da votação nem do Partido Socialista, nem do Partido Social Democrata. Se existe esta necessidade de termos uma pessoa para gerir diariamente a casa, para que os presidentes estejam apenas e tão só para tomar as decisões, as deliberações nas reuniões do Conselho de Administração, mas precisamos ter uma pessoa a tempo inteiro que nos represente. Não entendemos esta posição, nem o voto contra do Partido Socialista, nem a abstenção do Partido Social Democrata.
1: Sérgio Costa referiu que o nome do diretor-delegado da APAL deverá ser escolhido e divulgado em breve. Abriu ontem as portas a Feira de Atividades Económicas da Guiar da Beira, com um programa de animação e música diversificado num recinto com tasquinhas e expositores que representam os diversos setores da atividade. A feira é ponto de encontro entre amigos e famílias do concelho, mas também do território envolvente, e de imigrantes espalhados pelo mundo que nesta altura regressam para as férias de verão. O presidente da Câmara de Guiar da Beira, Virgílio Cunha, explica que o evento, pensado para todos os públicos, é um espaço de promoção dos produtos locais e dos serviços e empresas do concelho e da região.
5: Uma feira de atividades onde se mostra aquilo que de melhor se faz na nossa terra, no concelho, mas também com alguns expositores que vêm de fora, que nos pediram para também aqui poder expor os seus produtos e as suas atividades. Nós temos, passa de 100 expositores no recinto. Tivemos a preocupação de criar motivo para que toda a gente tenha justificação para vir à Guiar da Beira. Portanto, foi a pensar nos diversos públicos-alvo, quer a escolha do cartaz artístico, quer as atividades, foi a pensar precisamente no diverso público-alvo que já nos habituou a visitar-nos. Por isso nós temos uma grande expectativa nesta edição. À semelhança do que tem acontecido, tem sempre superado aquilo que é a nossa expectativa, e este ano estamos expectantes de uma forma muito assertiva e na certeza de que estamos a fazer um programa para a Guiar da Beira, para a população da Guiar da Beira seguramente, mas também e muito para quem nos visita, e que sabemos que as pessoas que nos visitam têm sempre uma boa imagem da forma como foram recebidos em Guiar da Beira, e nós não queremos perder esse conceito que as pessoas têm das festas da Guiar da Beira.
1: Perto de 130 expositores mostram o que de melhor se faz no concelho da Guiar da Beira e em toda a região. A Feira de Atividades Económicas decorre até domingo.
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3: São agora 3 horas e avançamos para a síntese informativa com a edição de Carlos Gomes.
4: O município de Sulico da Beira vai receber uma comparticipação financeira de mais de 485 mil euros para a reabilitação do antigo edifício de leilão de gado, que será transformado num espaço multiusos de apoio ao mercado municipal. O financiamento enquadra-se nos contratos-programa de cooperação técnica e financeira celebrados entre a Administração Central e a Administração Local, assinados na quarta-feira na Covilhã. Na mesma cerimónia foi igualmente assinado o contrato de financiamento para a requalificação do Auditório Municipal de Mandeigas, num investimento de 500 mil euros. A APAL, Águas Públicas em Altitude, Sistema Intermunicipal, vai ter um diretor delegado. A proposta foi aprovada por maioria pelo Executivo da Câmara da Guarda, com um voto contra do PS e abstenção do PSD. Carla Sanches, vereadora socialista em substituição de António Monteirinho, argumentou que a proposta não tem uma justificação plausível e acrescentou que criar um cargo de chefia não resolve os problemas de base da empresa. Do lado do PSD, o vereador João Prata considerou que a proposta já deveria ter sido apresentada com o orçamento para 2026, no final do ano passado. Na resposta, o presidente da Câmara da Guarda, Sérgio Costa, criticou o sentido de voto dos vereadores da oposição, porque sempre defenderam que a APAL deveria ter uma gestão profissionalizada e explicou a necessidade do cargo de diretor delegado. Abriu ontem as portas a Feira de Atividades Económicas de Aguiar da Beira, com um programa de animação e música diversificado num recinto com tasquinhas e expositores que representam os diversos setores de atividade. A feira é ponto de encontro entre amigos e famílias do concelho, mas também do território envolvente, e também de imigrantes espalhados pelo mundo que nesta altura regressam para as férias de verão. O presidente da Câmara de Aguiar da Beira, Virgílio Cunha, explica que o evento, pensado para todos os públicos, é um espaço de promoção dos produtos locais e dos serviços e empresas do concelho e da região.

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0: Bom dia, agora meio-dia e meia.
1: O município de Sórico da Beira vai receber uma comparticipação financeira de mais de 485 mil euros para a reabilitação do antigo edifício de leilão de gado, que será transformado num espaço multiusos de apoio ao mercado municipal. O financiamento enquadra-se nos contratos-programa de cooperação técnica e financeira celebrados entre a Administração Central e a Administração Local, assinados na quarta-feira na Covilhã. Na mesma cerimónia foi igualmente assinado o contrato de financiamento para a requalificação do Auditório Municipal de Mandeigas, num investimento de 500 mil de euros. A APAL, Águas Públicas em Altitude, Sistema Intermunicipal, vai ter um diretor delegado. A proposta foi aprovada por maioria pelo Executivo da Câmara da Guarda, com um voto contra do PS e abstenção do PSD. Carla Sanches, vereadora socialista em substituição de António Monteirinho, argumentou que a proposta não tem uma justificação plausível e acrescentou que criar um cargo de chefia não resolve os problemas de base da empresa. Do lado do PSD, o vereador João Prata considerou que a proposta já deveria ter sido apresentada com o orçamento para 2026, no final do ano passado. Na resposta, o presidente da Câmara da Guarda, Sérgio Costa, criticou o sentido de voto dos vereadores da oposição, porque sempre defenderam que a APAL deveria ter uma gestão profissionalizada e explicou a necessidade do cargo de diretor delegado. Abriu ontem as portas a Feira de Atividades Económicas de Aguiar da Beira, com um programa de animação e música diversificado num recinto com tasquinhas e expositores que representam os diversos setores de atividade. A feira é ponto de encontro entre amigos e famílias do concelho, mas também do território envolvente, e também de imigrantes espalhados pelo mundo que nesta altura regressam para as férias de verão. O presidente da Câmara de Aguiar da Beira, Virgílio Cunha, explica que o evento, pensado para todos os públicos, é um espaço de promoção dos produtos locais e dos serviços e empresas do concelho e da região.

0: Para esta sexta-feira, dia 24 de julho, pode contar do interior do país com o céu algo nublado e também com grande descida das temperaturas. Máximas na Guarda e Trancoso de 23 graus, de 24 em Ceia e de 26 na Covilhã.
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0: Avançamos agora para as notícias com a edição de Carlos Gomes.
1: O município de Celurico da Beira vai receber uma comparticipação financeira de mais de 485 mil euros para a reabilitação do antigo edifício de leilão de gado, que será transformado num espaço multiusos de apoio ao mercado municipal. O financiamento enquadra-se nos contratos-programa de cooperação técnica e financeira celebrados entre a Administração Central e a Administração Local, assinados na quarta-feira na Covilhã. Na mesma cerimónia, que contou com o Secretário de Estado da Administração Local e Ordenamento do Território, Silvério Regalado, e Adjunto e do Orçamento, José Maria de Brito, também foi assinado o contrato de financiamento para a requalificação do Auditório Municipal de Manteigas, num investimento de 500 mil euros. A intervenção no Auditório Municipal representa uma aposta na valorização dos equipamentos culturais do concelho, permitindo requalificar uma infraestrutura com mais de 3 décadas e dotá-la de melhores condições, novas valências e funcionalidades ajustadas às necessidades atuais da população. No conjunto dos contratos assinados nesta sessão, está previsto um investimento elegível global de 14 milhões de euros, com uma comparticipação financeira do Estado superior a 4,4 milhões de euros. O município de Manteigas destaca esta intervenção como um passo importante para a modernização dos equipamentos públicos e para o reforço da oferta cultural do concelho. A APAL, Águas Públicas em Altitude, Sistema Intermunicipal, vai ter um diretor delegado. A proposta foi aprovada por maioria pelo Executivo da Câmara da Guarda, com voto contra do PS e abstenção do PSD. Carla Sanches, vereadora socialista em substituição de António Monteirinho, argumentou que a proposta não tem uma justificação plausível e acrescenta que criar um cargo de chefia não resolve os problemas da empresa.
2: Não nos parece existir uma justificação plausível para equiparar o diretor da APAL a diretor do departamento, desde logo porque a APAL não tem apresentado candidaturas e programas. Nisto o Sr. Presidente diz que tem apresentado candidaturas e programas, o Partido Socialista fica à espera que sejam dados os devidos esclarecimentos. Criar um cargo de chefia não resolve os problemas de base da APAL.
1: Do lado do PSD, o vereador João Prata disse que a proposta já deveria ter sido apresentada com o orçamento para 2026, no final do ano passado.
3: Se realmente há a intenção de suprir, digamos, aquilo que está no quadro orgânico desta empresa multimunicipal, já o devia ter feito no início do ano, ou devia ter considerado a contratação ou procedimento concursal para suprir esse lugar que está previsto, devia tê-lo apresentado logo em dezembro e não apenas em julho, como está a fazer. Percebemos também que não é um diretor municipal, é um diretor de departamento, equiparado ao lugar de diretor de departamento municipal que irá ser contratado. Procedemos à abstenção e lamentamos que uma contratação desta natureza não tivesse sido prevista no final do ano, ou seja, a quando a elaboração do orçamento e do plano de atividades, ainda que esteja prevista no quadro, atendendo aos valores em causa. Julgamos que talvez fosse conveniente fazer isto logo na apresentação do plano de orçamento para o ano 2026.
1: Na resposta, o presidente da Câmara da Guarda criticou o sentido de voto dos vereadores da oposição porque sempre defenderam que a APAL deveria ter uma gestão profissionalizada. Sérgio Costa explicou a necessidade do cargo de diretor delegado.
4: Nós devemos recordar aquilo que a oposição PS e PSD fizeram no mandato anterior. Chumbaram a administração profissional das Águas Públicas em Altitude. Obrigaram a que o Presidente da Câmara da Guarda, o Presidente da Câmara de Celurico da Beira, o Presidente da Câmara do Sabugal, fizessem das tripas coração para fazerem a gestão executiva da APAL SIM, coisa que não faz sentido nenhum. A APAL SIM tem que ter uma gestão profissionalizada. Ora, e o que nós estamos a fazer é até estamos a ir ao encontro daquilo que a oposição já chegou a dizer. Bom, mas a oposição, numa altura, diz uma coisa e depois agora faz outra. O Partido Socialista votou contra. O PSD absteve-se. Então querem ou não querem uma gestão profissionalizada? E nós estamos a manter a mesma administração. O Presidente da Câmara da Guarda, o Presidente da Câmara de Celurico da Beira, o Presidente da Câmara do Sabugal. A administração é a mesma. Mas agora é para podermos designar um administrador delegado conforme o SEMAS no tempo do Partido Socialista já teve, vejam só. No tempo da gestão do Partido Socialista na Câmara da Guarda, o SEMAS de então tinha um administrador delegado. Então agora não pode ter ido para 4 municípios. Não percebemos esta lógica da votação nem do Partido Socialista, nem do Partido Social Democrata. Se existe esta necessidade de termos uma pessoa para gerir diariamente a casa, para que os presidentes estejam apenas e tão só para tomar as decisões, as deliberações nas reuniões do Conselho de Administração, mas precisamos ter uma pessoa a tempo inteiro que nos represente. Não entendemos esta posição, nem o voto contra do Partido Socialista, nem a abstenção do Partido Social Democrata.
1: Sérgio Costa referiu que o nome do diretor-delegado da APAL deverá ser escolhido e divulgado em breve. Abriu ontem as portas a Feira de Atividades Económicas da Guiar da Beira, com um programa de animação e música diversificado num recinto com tasquinhas e expositores que representam os diversos setores da atividade. A feira é ponto de encontro entre amigos e famílias do concelho, mas também do território envolvente, e de imigrantes espalhados pelo mundo que nesta altura regressam para as férias de verão. O presidente da Câmara de Guiar da Beira, Virgílio Cunha, explica que o evento, pensado para todos os públicos, é um espaço de promoção dos produtos locais e dos serviços e empresas do concelho e da região.
5: Uma feira de atividades onde se mostra aquilo que de melhor se faz na nossa terra, no concelho, mas também com alguns expositores que vêm de fora, que nos pediram para também aqui poder expor os seus produtos e as suas atividades. Nós temos, passa de 100 expositores no recinto. Tivemos a preocupação de criar motivo para que toda a gente tenha justificação para vir à Guiar da Beira. Portanto, foi a pensar nos diversos públicos-alvo, quer a escolha do cartaz artístico, quer as atividades, foi a pensar precisamente no diverso público-alvo que já nos habituou a visitar-nos. Por isso nós temos uma grande expectativa nesta edição. À semelhança do que tem acontecido, tem sempre superado aquilo que é a nossa expectativa, e este ano estamos expectantes de uma forma muito assertiva e na certeza de que estamos a fazer um programa para a Guiar da Beira, para a população da Guiar da Beira seguramente, mas também e muito

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3: Noticiário das 7 com a edição de Carlos Gomes.
4: O município de Celurico da Beira vai receber uma comparticipação financeira de mais de 485 mil euros para a reabilitação do antigo edifício de leilão de gado, que será transformado num espaço multiusos de apoio ao mercado municipal. O financiamento enquadra-se nos contratos-programa de cooperação técnica e financeira celebrados entre a Administração Central e a Administração Local, assinados na quarta-feira na Covilhã. Na mesma cerimónia que contou com o Secretário de Estado da Administração Local e Ordenamento do Território, Silvério Regalado, e adjunto e do Orçamento, José Maria de Brito, também foi assinado o contrato de financiamento para a requalificação do Auditório Municipal de Manteigas, num investimento de 500 mil de euros. A intervenção no Auditório Municipal representa uma aposta na valorização dos equipamentos culturais do concelho, permitindo requalificar uma infraestrutura com mais de 3 décadas e dotá-la de melhores condições, novas valências e funcionalidades ajustadas às necessidades atuais da população. No conjunto dos contratos assinados nesta sessão, está previsto um investimento elegível global de 14 milhões de euros, com uma comparticipação financeira do Estado superior a 4,4 milhões de euros. O município de Manteigas destaca esta intervenção como um passo importante para a modernização dos equipamentos públicos e para o reforço da oferta cultural do concelho. A APAL, Águas Públicas em Altitude, Sistema Intermunicipal, vai ter um diretor delegado. A proposta foi aprovada por maioria pelo Executivo da Câmara da Guarda, com voto contra do PS e abstenção do PSD. Carla Sanches, vereadora socialista em substituição de António Monteirinho, argumentou que a proposta não tem uma justificação plausível e acrescenta que criar um cargo de chefia não resolve os problemas da empresa.
5: Não nos parece existir uma justificação plausível para equiparar o diretor da APAL a diretor do departamento, desde logo porque a APAL não tem apresentado candidaturas e programas. Nisto o Sr. Presidente diz que tem apresentado candidaturas e programas, o Partido Socialista fica à espera que sejam dados os devidos esclarecimentos. Criar um cargo de chefia não resolve os problemas de base da APAL.
4: Do lado do PSD, o vereador João Prata disse que a proposta já deveria ter sido apresentada com o orçamento para 2026, no final do ano passado.
6: Se realmente há a intenção de suprir, digamos, aquilo que está no quadro orgânico desta empresa multimunicipal, já o devia ter feito no início do ano, ou devia ter considerado a contratação ou procedimento concursal para suprir esse lugar. que está previsto, devia tê-lo apresentado logo em dezembro e não apenas em julho, como está a fazer. Percebemos também que não é um diretor municipal, é um diretor de departamento, equiparado ao lugar de diretor de departamento municipal que irá ser contratado. Procedemos à abstenção e lamentamos que uma contratação desta natureza não tivesse sido prevista no final do ano, ou seja, a quando da elaboração do orçamento e do plano de atividades, ainda que esteja prevista no quadro, atendendo aos valores em causa. Julgamos que talvez fosse conveniente fazer isto logo na apresentação do plano de orçamento para o ano 2026.
4: Na resposta, o Presidente da Câmara da Guarda criticou o sentido de voto dos vereadores da oposição porque sempre defenderam que a APAAL deveria ter uma gestão profissionalizada. Sérgio Costa explicou a necessidade do cargo de diretor-delegado.
7: Nós devemos recordar aquilo que a oposição PS e PSD fizeram no mandato anterior. Chumbaram a administração profissional das águas públicas em altitude. Obrigaram a que o Presidente da Câmara da Guarda, o Presidente da Câmara de Sulico da Beira, o Presidente da Câmara do Sabugal, fizessem das tripas coração para fazerem a gestão executiva da APAAL SIM, coisa que não faz sentido nenhum. A APAAL SIM tem que ter uma gestão profissionalizada. Ora, e o que nós estamos a fazer é estamos a ir ao encontro daquilo que a oposição já chegou a dizer. Bom, mas a oposição, numa altura, diz uma coisa e depois agora faz outra. O Partido Socialista votou contra. O PSD absteve-se. Então querem ou não querem uma gestão profissionalizada? E nós estamos a manter a mesma administração. O Presidente da Câmara da Guarda, o Presidente da Câmara de Sulico da Beira, o Presidente da Câmara do Sabugal. A administração é a mesma. Mas agora é para podermos designar um administrador delegado conforme o SEMAS no tempo do Partido Socialista já teve, vejam só. No tempo da gestão do Partido Socialista na Câmara da Guarda, o SEMAS de então tinha um administrador delegado. Então agora não pode ter para 4 municípios? Não percebemos esta lógica da votação nem do Partido Socialista, nem do Partido Social Democrata. Se existe esta necessidade de termos uma pessoa para gerir diariamente a casa, para que os presidentes estejam apenas e tão só para tomar as decisões, as deliberações, nas reuniões do Conselho de Administração, mas precisamos ter uma pessoa a tempo inteiro que nos represente, não entendemos esta posição, nem o voto contra do Partido Socialista, nem a abstenção do Partido Social Democrata.
4: Sérgio Costa referiu que o nome do diretor-delegado da APAAL deverá ser escolhido e divulgado em breve. Abriu ontem as portas a Feira de Atividades Económicas da Guiar da Beira, com um programa de animação e música diversificado num recinto com tasquinhas e expositores que representam os diversos setores da atividade. A feira é ponto de encontro entre amigos e famílias do concelho, mas também do território envolvente, e de imigrantes espalhados pelo mundo que nesta altura regressam para as férias de verão. O Presidente da Câmara de Guiar da Beira, Virgílio Cunha, explica que o evento, pensado para todos os públicos, é um espaço de promoção dos produtos locais e dos serviços e empresas do concelho e da região.
8: Uma feira de atividades onde se mostra aquilo que de melhor se faz na nossa terra, no concelho, mas também com alguns expositores que vêm de fora, que nos pediram para também aqui poder expor os seus produtos e as suas atividades. Nós temos passa de 100 expositores no recinto. Tivemos a preocupação de criar motivo para que toda a gente tenha justificação para vir à Guiar da Beira. Portanto, foi a pensar nos diversos públicos-alvo, quer a escolha do cartaz artístico, quer as atividades. Foi a pensar precisamente no diverso público-alvo que já nos habituou a visitar-nos. Por isso nós temos uma grande expectativa nesta edição. À semelhança do que tem acontecido, tem sempre superado aquilo que é a nossa expectativa e este ano estamos expectantes de uma forma muito assertiva e na certeza de que estamos a fazer um programa para a Guiar da Beira, para a população da Guiar da Beira seguramente, mas também e muito para quem nos visita e que sabemos que as pessoas que nos visitam têm sempre uma boa imagem da forma como foram recebidos em Guiar da Beira e nós não queremos perder esse conceito que as pessoas têm das festas da Guiar da Beira.
4: Perto de 130 expositores mostram o que de melhor se faz no concelho da Guiar da Beira e em toda a região. A Feira de Atividades Económicas decorre até domingo.

0: Este é o 2 Minutos para os Direitos Humanos, uma rúbrica da Amnistia Internacional. A Amnistia Internacional apela às autoridades da Venezuela e à comunidade internacional para que façam tudo ao seu alcance para ajudar as pessoas afetadas pelos sismos de 24 de junho. Só o acesso livre à informação e a revogação da lei anti-ONG poderão permitir um plano de resposta de socorro eficaz. Um novo relatório da Amnistia Internacional documenta como o governo da Geórgia utilizou a desinformação como arma para justificar a repressão e difamar os críticos. Foram aprovadas novas leis para processar opositores e reprimir protestos contra o partido Sonho Georgiano no poder. As autoridades da Arábia Saudita executaram quase 100 pessoas este ano, incluindo pelo menos 61 por crimes relacionados com drogas. A última execução ocorreu a 18 de junho. Os cidadãos estrangeiros são os mais afetados pela aplicação da pena de morte no país. Um grupo armado apoiado pelo exército congolês matou e torturou civis, saqueou bens e raptou mulheres para as transformar em escravas sexuais. Os crimes de guerra ocorreram no território de Rutshuru, no leste da República Democrática do Congo. 6 milhões de pessoas em todo o mundo são convidadas a assinar uma petição para exigir justiça para as vítimas e sobreviventes do conflito no país. A Amnistia Internacional insta as instituições da União Europeia e os Estados-membros a abandonarem os seus planos de deportar pessoas para o Afeganistão. Insta também as entidades a pôr fim a qualquer cooperação em matéria de readmissão com as autoridades de facto dos talibãs.
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